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1: 9 horas, 11 minutos. Sejam bem-vindos à emissão do É Natural Naturalmente. Para esta sexta-feira, 25 de setembro de 2026. Uma sexta-feira que vai ser marcada pela marcha lenta para fazer ver e justificar os combustíveis da subida que não param. Já deviam ter parado os caminhões há mais tempo para fazer esta marcha lenta. Esta é que é a grande verdade. Ora, bem-vindos então e até muito perto das 12. Eu espero proporcionar-vos uma ótima companhia com música, sugestões e muita informação. 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
0: Começamos por lhe dar a conhecer a atualidade informativa, hoje na manchete do Correio da Manhã. Aplausos no último adeus ao grande Jorge Palma. Mistério em Montemoro Velho, suspeitas de crime na morte de ciclista. Cadáver encontrado ontem longe do telemóvel. Pedro Paiva, de 63 anos, desapareceu há 2 meses. Gripe em lar, são 4 mortos e 5 que se encontram no hospital. Tráfico de droga, grupo de apoio caçado no Alvor. E também, ora, Papa visita Portugal em maio. Já nas finanças, despesa militar agrava déficit nos próximos anos. Na capa do Jornal de Notícias, o destaque na sua manchete fica hoje também para a seleção nacional, que venceu o País de Gales por 1-0. João foi o discípulo de Jesus. Ora, o Ministério Público pede perdão para o homem que raptou filha com medo do apocalipse. Considerado inimputável, tinha 2 milhões de euros em criptomoedas, esteve 2 anos a preparar o crime e construiu um bunker na montanha. Nos Estados Unidos, Trump e Xi Jinping aliviam a tensão na Casa Branca. Combustíveis, descida dos preços, não trava os protestos na autoestrada e, como a gente estamos habituados, já não vamos em conversas. Baixa 2 cêntimos para depois aumentar 12. Não é? Esta é que é a grande verdade. Ora, a PSP multou 40 caminhões numa semana no BCI. E assim concluímos esta primeira parte. Vamos escutar Eurythmics, este Tone in My Sight, e voltamos logo para fecharmos com a segunda e última parte.
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1: E como prometido, estamos de regresso para fecharmos então com a segunda e última parte da atualidade informativa. Na

0: Ora, os combustíveis em destaque com o consumo em Portugal que cresce acima da média europeia. O governo gasta 60 milhões para trazer crudo armazenado em França. O Partido Socialista e o Chega não se entendem e Parlamento chumba proposta para atenuar o aumento do custo de vida. Ora, investimento, atribuição de vistos gold bateu recorde em 2025. Também na Assembleia da ONU, dezenas de delegações saem em protesto contra Netanyahu. Ora, Bienal de Veneza, um best-of. Best-of das exposições do maior acontecimento de arte contemporânea. E para fecharmos com a capa do Diário de Notícias, hoje o destaque a ficar também na sua manchete para o encontro entre Xi e Trump, que jogam xadrez na Casa Branca. O presidente chinês propõe caminho para evitar conflito entre superpotências. Também Isabel Ferreira, autarca de Bragança, diz que o interior tem de ser um tema de Estado. Ainda apreensões de combustível usado por narcolanchas quadriplicam. Contas públicas, o BES ainda pode custar mais 630 milhões de euros aos contribuintes. Mas quando dão lucro, não dividem os bancos. Só sabem é receber. Dívida nacional, juros voltam a tocar máximos. Visita à França, Leão 14 vai celebrar missa em Paris com 600 mil pessoas. Liga das Nações, bomba de Félix garante a estreia vitoriosa e mínima de Jorge Jesus. Para uma seleção que é um mix de promessas também de veteranos. Ora, concluímos a nossa atualidade informativa desta sexta-feira, 25 de setembro de 2026. E fica a promessa de, à hora certa, atualizarmos toda a informação da região.
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0: Ora, são meus convidados nesta manhã de sexta-feira, quando passam 24 minutos. Zebrafim Batagol, o tema Wrong. É um gosto estar consigo.

E vamos então para o destaque do dia. Hoje são vários os destaques. E neste 25 de setembro, hoje é Dia Internacional do Farmacêutico e que apelamos e homenageamos todos os que se esforçam para que o nosso bem-estar seja contínuo. E por isso, neste Dia Internacional do Farmacêutico, desejamos a todos os farmacêuticos um dia muito feliz e obrigado. Hoje é Dia Mundial do Sonho. Ora, sonhar faz bem também. É Dia Nacional da Sustentabilidade. É também Dia Mundial do Pulmão. E por isso é deveras importante que todos possamos estar alinhados precisamente também com o pulmão para não termos falta de ar. E por isso todo o cuidado é necessário. E estes são os destaques do dia. E agora o meu destacado em termos musicais na Marcoense é André Amado com Chama por Mim.

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4: E vamos recuar ao ano de 1982, hoje no nosso palco das recordações, para ouvir ABC, de Look of Love.

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0: informação. As notícias das 10, edição da Maria José Ferreira, bom dia.
1: Bom dia, a plataforma Visite Paiva será apresentada formalmente esta sexta-feira, pelas 18 horas, na Casa dos Stretches, Recanto da Voninha, integrado no Sunset Visite Paiva. A nova ferramenta digital foi desenvolvida pela Associação Comercial Industrial Castelo Paiva, com apoio do município, e nasce com o objetivo de reunir, organizar e dar maior visibilidade à oferta turística do concelho, através da plataforma, alojamentos, restauração, atividades turísticas, experiências, pontos de interesse, eventos e percursos passam a estar concentrados num único espaço, facilitando a descoberta e exploração do território por parte de visitantes e turistas. Em Amaranto, o Parque Florestal recebe amanhã a segunda edição da Alameda das Tílias em festa. A iniciativa de entrada livre decorre entre as 10 e as 18 horas e promete um dia de atividades para todas as idades. O programa é diversificado e passa pela tecnologia, inovação, desporto, arte, cultura e responsabilidade social. Entre as propostas há demonstrações de robótica e realidade virtual, pista de carros telecomandados, tiro com arco e pinturas faciais na área da cultura e do património. Destaque para os jogos tradicionais chineses, oficinas de caligrafia e ainda duas oficinas dedicadas à rota do românico. A causa animal também marca presença, com o CROA a promover um espaço de sensibilização para a adoção responsável. Ao longo do dia, ainda atividades organizadas pelos escuteiros, um workshop de mentoria social da Fundação Gulbenkian e às 15 horas, já tradicional Hora do Conto. Aqui em Marcos de Canaveses, a Igreja de Santa Maria Taboada faz parte do programa das Jornadas Europeias de Património. O evento decorre este fim de semana com visitas guiadas gratuitas, promovidas pela Rota do Românico. Este ano o mote é a Viagem a Portugal, de José Saramago. A iniciativa recorda a viagem feita pelo escritor entre 1979 e 1980, enquanto percorreu o país e visitou vários monumentos e locais de interesse patrimonial. Em Marco de Canaveses, a visita à Igreja de Santa Maria de Taboada acontece amanhã, pelas 11h30, participação é gratuita. Já no domingo, assinala-se o Dia Mundial do Turismo. Nós regressamos na edição das 11. Bom dia.
0: Muito bom dia. Até daqui aproximadamente uma hora para mais informação.
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0: E nesta manhã vamos então com o Dr. Carlos Cabrita, também para a nossa habitual rubrica O Sentido das Palavras.
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Já sentiu que a vida parece testar a sua coragem de sonhar? Há momentos em que ela espalha pedras no caminho, levanta ventos contrários e cria silêncios onde antes existia entusiasmo. Nesses dias, a meta parece estar longe demais, quase invisível perante o horizonte do cansaço. Mas existe uma diferença silenciosa entre quem chega ao destino e quem fica pelo caminho. Chama-se persistência. Desistir pode parecer sedutor porque oferece o alívio imediato de parar de lutar. No entanto, continuar exige fibra, exige confiança e aquela chama interior que mais ninguém vê, mas que sustenta todo o resto. Seguir em frente não significa não sentir medo. Significa que decidiu caminhar apesar dele. É permanecer quando o mundo parece dizer basta. É acreditar quando as vozes à sua volta se calam. É dar mais um passo, apenas um, mesmo quando o coração se sente exausto. Pense nisto e seja feliz.

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Fica mais um pouco, foi o último trabalho também a escutarmos aqui de Alexandre Faria, vem Delícia Latina, também na voz de Bruno.

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0: já durante a madrugada desta sexta-feira no Hospital de Lamego. O Presidente da República lamentou a sua morte em nota publicada no site da Presidência. António José Seguro fala numa perda irreparável para a instituição e para toda a comunidade, classificando a bombeira como um exemplo de abnegação, profissionalismo e coragem. O chefe de Estado endereçou condolências à família, aos amigos e aos companheiros dos bombeiros voluntários de Rezende. O primeiro-ministro Luís Montenegro também já lamentou a morte da jovem bombeira. Maria João Carneiro era licenciada e trabalhava na área da sua formação, mas tinha na atividade bombeira uma verdadeira paixão. O alerta para o incêndio foi dado às 20h36 de quinta-feira. As chamas foram dominadas esta manhã às 8h18. No terreno continuam, no entanto, 254 operacionais, apoiados por 74 viaturas e um meio aéreo. A Câmara Municipal do Marco de Canaveses vai requalificar duas artérias na freguesia de Alpendurada, Várzea e Torrão, num investimento total que ronda os 400 mil euros. O ato de consignação das empreitadas foi assinado ontem. A Rua Santa Clara vai ganhar passeios ao longo do traçado, novas zonas de estacionamento, passagens para peões e um sistema renovado de drenagem de águas pluviais. Os acessos, habitações e propriedades serão ajustados às cotas existentes. A Presidente da Câmara, Cristina Vieira, destacou a importância desta via, quer para os residentes, quer para os visitantes.
1: Esta rua onde nos encontramos, a Rua Santa Clara, absorve um investimento maior das duas obras, que também pela sua complexidade, que é normal, estamos a falar em 314 mil euros para tornarmos esta rua melhor para os que cá vivem e também para os que a visitam, porque efetivamente este é um local turístico muito visitado. Temos aqui este bar e com a piscina que serve muitos turistas e que é um veículo de transmissão também da imagem do mar de um ponto turístico. Estamos a falar de uma obra que tem uma previsão de 210 dias de execução. Espero que esses constrangimentos e os transtornos que causem possam também ser compreendidos por todos, porque o que está em causa é um bem maior, é a requalificação da rua e tornarmos este local mais aprazível e melhor.
0: A autarca admitiu ainda que a obra poderia já estar concluída, não fossem constrangimentos entretanto ultrapassados. Já na Rua da Escola, a intervenção vai transformar o arruamento em sentido único, com pavimentação a cubos, passeios em microcubo, nova drenagem de águas pluviais e iluminação pública. António Pinto, o presidente da Junta de Freguesia de Alpendurada, Várzea e Torrão, classificou a intervenção como prioritária e essencial para o território.
2: Sem dúvida que isto é uma obra essencial na nossa freguesia. É uma obra que a Câmara Municipal tomou o cuidado de levar como prioridade, porque sem dúvida para a nossa freguesia isto é o nosso canto, que é a entrada do concelho, e é uma obra que fará sem dúvida a diferença na nossa freguesia para embelezar, como disse e muito bem aqui o responsável da empresa, mas não só embelezar, como também criar estruturas e dinâmicas para que o crescimento, tanto a nível de turismo como a nível de criar postos de trabalho e a própria habitação. Esta é uma zona da freguesia onde a população é mais velha. Criando estas infraestruturas, sem dúvida que puxará para cá mais os nossos jovens, e não tenho dúvidas que fará uma grande diferença na nossa freguesia e no nosso concelho.
0: O município de Marcos de Canaveses investe 400 mil euros em duas ruas na freguesia de Alpendurada, Várzea e Torrão. Regressamos na edição das 12. Bom dia.
3: Muito bom dia, até às 12, aqui com mais um bloco informativo.
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1: Bem-vindos à terceira e última parte. Vamos disponibilizar o nosso telefone 255-539-098, que tem um custo para a rede fixa nacional. Também disponível no Facebook em Rádio Mercobense FM, a imagem do programa é natural, naturalmente. E nessa imagem, nos comentários, pode deixar a sua dedicatória curta.
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2: Vamos então para a primeira saudação desta manhã. Muito bom dia.
3: Bom dia.
2: E eu tenho o prazer de dialogar
3: com a Cristina de Amarante.
2: E a Cristina vai selecionar que música?
3: Quatro Menos, A Sede.
2: Para dedicar.
3: Para dedicar a todos os ouvintes da Rádio Mercoense, com um ótimo fim de semana, para toda a minha família e para as minhas colegas que se encontram a trabalhar em Sobretâmega, Marco de Canaveses.
2: Pois, muito bem para si, para a família, para as colegas, tudo de bom. Uma ótima sexta-feira, um grande fim de semana. Para Compras à Maneira?
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2: Adeus, bom dia, um bom fim de semana. Obrigado.
3: Obrigado, obrigado.
2: Vamos ainda saudarmos a Sara Faria. Bom dia, Sr. Raul. Queria dar um beijinho aos meus filhotes, pais, irmãos, para a minha família aqui na Suíça e em Portugal. Para vocês e na rádio, muito obrigado. Para os meus afilhados, Tiago e Valentim, beijinhos para a Maria José. Muito obrigado, Sara Faria. Um grande fim de semana para todos.

0: 11 horas 21 minutos de regresso ao telefone. Muito bom dia.
1: Bem, senhor, como está você, a família? Está tudo bem?
0: Bem, obrigado. Tenho o prazer de falar.
1: É facto do Correio a Brenda Meia.
0: Que vai escolher uma música.
1: Queria acolher um beijinho.
0: E vai dedicar.
1: Vou dedicar a vida para ir fiel com um beijinho para a sua família. A Matilde Ribeiro também com um beijinho para a família. E a Silva Passos Ferreira com um beijinho muito grande e das melhoras. Tudo bom. E para a Dona Amélia da Mar, beijinho. E para a Compra da Maria, visita a loja e para a Ribeira.
0: Para si, para seus, uma boa sexta-feira, um grande fim de semana também. Muito obrigado. Saudamos o António Novaes, que quer desejar uma ótima sexta-feira, cheia de saúde, feliz, com alegria. Também beijinhos e abraços para os meus filhos, noras, netos, Nélio, Danilo e Álvaro, não esquecendo todos em geral. Muito obrigado, António Novaes, para si e para os seus também. Votos de uma boa sexta-feira, um grande fim de semana.

0: Voltamos ao telefone quando passam 25 minutos das 11. Olá, bom dia.
1: Bom dia, Sr. Raul.
0: Eu tenho o prazer de dialogar.
1: A Maria Vila Lourquista.
0: Que vai escolher uma música.
1: Lucas e Mateus, filho adotivo.
0: Para dedicares.
1: Ao Sr. Raul e toda a sua família, um beijo muito mais muito. Para a Nélia de Fiel, a Emília de Amarante. Ao Sr. também que me dedica. Para a minha sobrinha Ricardina e Gomes. Há minhas duas filhas, filhos em Armatinho e Marido. Para toda a vossa maravilhosa rádio, com a linda sexta-feira, bom fim de semana. Saúde, paz, amor e alegria. Tudo um presídio para os seus. Para compras à maneira virtuais, intervemos Ferreira.
0: Muito obrigado, uma boa sexta-feira, um bom fim de semana. Saudamos a Palmirinha Santos. Bom dia, Sr. Raul. Queria saudar todos os ouvintes, amigos e familiares. Beijinhos, bom fim de semana para todos. Obrigado. Assina a Palmirinha do Marco. Muito obrigado, Palmirinha, para si e para os seus. Tudo bom também. Um grande fim de semana.

0: Voltamos ao telefone. Muito bom dia.
1: Bom dia.
0: Tenho o prazer de dialogar
1: com o Oscar Fremont,
0: que quer ouvir um tema também, Sr. Oscar.
1: Leva-me à loucura de Jorge Pacheco.
0: E vai dedicar, certamente.
1: É para toda a minha família, para vocês aí da rádio, e para todos os fãs de Jorge Pacheco.
0: Pois muito bem, e para compras à maneira?
1: E para James Ferreira.
0: Para si, para os seus, uma boa sexta-feira, um grande fim de semana.

0: Manhã de sexta-feira, 11h34, muito bom dia.
1: Bom dia, sou Raul.
0: Eu tenho o prazer de dialogar. E vai selecionar uma música.
1: Uma sim, outra música em casa dela.
0: Para dedicares?
1: Sim, vai ser para o seu Carneiro Pereira, uma garota de Maranda, para o seu Samarão, para a Joaninha, para a Filipinha, para a Alexandre de Gourmet, para a Laurinda de Pereira, vai ser para o Turo Falseiro, para o Carlos Alberto do Porto, para a minha colega Maria Eduardo Freitas e para a Celeste Camarão e para si e para a sua família, para comprar a maneira de mim todos os anos de feira.
0: Para si e para os seus também, uma boa sexta-feira, um grande fim de semana. Muito obrigado, bom dia.

0: E voltamos de novo ao telefone. Muito bom dia.
1: Bom dia, Sr. Augusta.
0: Bem, obrigado. Tenho o prazer de dialogar.
1: Rosa Maria Loureiro Paredes.
0: Que vai dedicar um tema que selecionamos.
1: Sim, para dedicar à Matilde Ribeiro, ao Zé, à Rafaela, à Catarina, ao André Duas Igrejas, minha esposa e Marisa, e para a minha irmã Mena e a minha prima Arminda, tia de Vila Miá. Tenho todos um dia feliz.
0: Muito obrigado, que assim seja para si e para os seus. Tudo bom também, um grande fim de semana. Obrigado.

0: 11h42, olá, bom dia.
1: Muito bom dia, Sr. Raul, como está? Passou bem?
0: Bem, obrigado, assim espero e tenho o prazer de falar.
1: Família 3, estou a falar de Croca, para ti é, Sr. Raul.
0: Dona Emília, qual vai ser a música para hoje?
1: Sim, da obra sublime de José Seide, como sempre, um tema à escolha do senhor.
0: Que é para dedicar.
1: Deixo sem dizer para o Sr. Raul, desejo a continuação de um bom dia de trabalho. E se não voltarmos a falar, um bom fim de semana, um beijinho tamanho do mundo para o senhor e para todos os seus. Para todos os meus familiares, para a senhora Dona Maria de Vila Boa de Quires, senhor Joaquim de Jornais e sua esposa, senhora Dona Palmirinha do Marco e seu marido, Dona Patinha Correia e Maria da Maia. E um beijinho sempre muito especial para a minha querida amiga, senhora Dona Matilde Ribeiro, para o seu marido, senhor José, para a sua filhinha, menina Catarina, pequenina Maria Inês, Maria Miguel e menino Rafael. Um beijinho para eles todos e um bom fim de semana, para compras à maneira. Visita as lojas e até Zé Mes Ferreira. Até amanhã ou até à semana, se eu quiser, Sr. Raul. Fico com Deus, muito obrigado.
0: Muito obrigado para si e para os seus também. Um bom fim de semana, muito obrigado. E ficamos com o tema de José Cid, a Carmencita.

0: E voltamos ao telefone. Muito bom dia.
1: Bom dia.
0: Tenho o prazer de dialogar.
1: Daniel do Marco.
0: E o Sr. Daniel, que música vai querer ouvir?
1: Ricky Renner.
0: Ricky Renner. E vai dedicar, certamente.
1: Sim, para mim e aqui para o meu amigo Ricardo, que andamos a trabalhar, que é o remédio. E homenagem ao Ricky Renner.
0: Pois, muito bem. Para si e para o colega, então, um ótimo dia de trabalho. Votos também de um grande fim de semana. Tudo
1: obrigado,
0: bom?
1: Igualmente.
0: Muito obrigado. Ficamos com Ricky Renner, Na Cara do Meu Coração.

0: Vamos de novo para mais uma saudação. Muito bom dia.
1: Bom dia, Sr. Raul.
0: Eu tenho o prazer de dialogar.
1: Carlos Alberto do Porto.
0: E o Sr. Carlos Alberto, que música quer ouvir?
1: Quando o Silêncio Chorou.
0: Que é para dedicares?
1: Para dedicar à Dona Cristina de Amarante, Sr. Alberto de Paris, o Sr. Carlos Machado, Ana Maria de Rezende e o marido Alberto, o Sr. Silva do Aeroporto, os parabéns para a esposa, o Sr. Lindo Marques, esposa e filhota, o Sr. Augusto Gonçalves, o Sr. Domingos Costa, que é fiel, a Dona Festa Amarante e família, a Dona Emília de Amarante também, a Dona Emília de Amamar, a Dona Teresa de Luxemburgo, os seus pais, a Dona Alice, com muitos parabéns para a Dona Alice, que fez muito bom, tudo bom, e para a Dona Rosa.

0: Para compras
1: e para
0: à Madeira.
1: Sandrinha de Caramos.
0: E para compras à Madeira.
1: Para compras à Madeira. E beijamos Freira.
0: Muito obrigado, uma boa sexta-feira. Votos também de um bom fim de semana. Muito obrigado.

0: última saudação desta manhã de sexta-feira. Olá, bom dia.
1: Bom dia, Sr. Filipe. É Rita do Marco.
0: Muito bem, Ritinha. Qual vai ser a música para hoje?
1: Eu ver o Rubem Tavares, Ai Gasolina.
0: E é para dedicar, certamente.
1: Sim, bom, para todos que ouvem a nossa Rádio Marcoense e para a Dona Emília Zamarante. E bom fim de semana para todos e muita saúde para todos, Sr. Filipe.
0: Muito bem. E para

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0: Para si, para os seus, uma boa sexta-feira, para a família também, um grande fim de semana. Muito obrigado. É assim o final desta emissão, que aproveito também para me despedir, desejando a todos um grande fim de semana e a promessa de voltarmos, como é natural, naturalmente mais velhos, mas muito mais felizes na próxima segunda-feira. Tudo bom? Um grande fim de semana.

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1: Beira de Rezende morre após queda de árvore em incêndio na localidade de Barrou, município de Marcos de Canaveses. Investe 400 mil euros em duas ruas na freguesia de Alpendurada. Boa tarde, edição do meio-dia. Morreu a bombeira que tinha ficado gravemente ferida depois de uma árvore ter caído em cima durante um incêndio em Barrou, no concelho de Rezende. Maria João Carneiro tinha 24 anos e foi atingida enquanto combatia as chamas que deflagraram ontem à noite. A jovem acabou por morrer já durante a madrugada desta sexta-feira no Hospital de Lamego. O Presidente da República lamentou a sua morte. Em nota publicada no site da Presidência, António José Seguro fala numa perda irreparável para a instituição e para toda a comunidade, classificando a bombeira como um exemplo de abnegação, profissionalismo e coragem. O chefe de Estado endereçou condolências à família, aos amigos e aos companheiros dos bombeiros voluntários de Rezende. Também o Primeiro-Ministro reagiu à morte

0: chão. O alerta para o incêndio foi dado ontem às 20h36. As chamas foram dominadas já na manhã desta sexta-feira. Em Marco de Canaveses, a Câmara Municipal vai requalificar duas artérias na freguesia de Alpendurada, Vares e Torrão, num investimento total que ronda os 400 mil euros. O auto de consignação das empreitadas foi assinado ontem. A Rua de Santa Clara vai ganhar passeios ao longo do traçado, novas zonas de estacionamento, passagens para peões e um sistema renovado de drenagem de águas pluviais. Os acessos a habitações e propriedades serão ajustados às cotas existentes. A Presidente da Câmara, Cristina Vieira, destacou a importância desta via, quer para os residentes, quer para os visitantes.
1: Esta rua onde nos encontramos, a Rua de Santa Clara, absorve um investimento maior das duas obras, também pela sua complexidade, que é normal. Estamos a falar em 314 mil euros para tornarmos esta rua melhor para os que cá vivem e também para os que a visitam, porque efetivamente este é um local turístico muito visitado. Temos aqui este bar e com a piscina que serve muitos turistas e que é um veículo de transmissão também da imagem do mar de um ponto turístico. Estamos a falar de uma obra que tem uma previsão de 210 dias de execução. Espero que esses constrangimentos e os transtornos que causem possam também ser compreendidos por todos, porque o que está em causa é um bem maior, é a requalificação da rua e tornarmos este local mais aprazível e melhor.
0: A autarca admitiu ainda que a obra poderia já estar concluída, não fossem constrangimentos, entretanto, ultrapassados.
1: Dizer que para a Câmara Municipal é também um motivo de regozijo, porque esta obra para nós também era uma daquelas que já gostaríamos de estar hoje com ela concluída. E por isso é que também dar esta nota, que foram ultrapassados alguns entraves do projeto, e por isso a obra já poderia, efetivamente até já está concluída, mas estamos hoje aqui a voltar a lançá-la, e neste caso a assinar já o auto de consignação, mas efetivamente esta obra poderia já estar concluída se não fossem alguns constrangimentos que tivemos com o projeto.
0: António Pinto, presidente da Junta de Freguesia de Alpendurada, Vares e Torrão, classificou a intervenção como prioritária e essencial para o território.
2: Sem dúvida que isto é uma obra essencial na nossa freguesia. É uma obra que a Câmara Municipal tomou cuidado de levar como prioridade, porque sem dúvida para a nossa freguesia isto é o nosso canto, que é a entrada do concelho. E é uma obra que fará, sem dúvida, a diferença na nossa freguesia para embelezar, como disse, e muito bem, aqui o responsável da empresa. Mas não só embelezar, como também criar estruturas e dinâmicas para que o crescimento, tanto a nível de turismo como a nível de criar postos de trabalho e a própria habitação. Esta é uma zona da freguesia onde a população é mais velha. Criando estas infraestruturas, sem dúvida que puxará para cá mais os nossos jovens e não tenho dúvidas que fará uma grande diferença na nossa freguesia e no nosso concelho.
0: Já na Rua da Escola, a intervenção vai transformar o arruamento em sentido único, com pavimentação a cubos, passeio em microcubo, nova drenagem de águas pluviais e iluminação pública. Segundo Cristina Vieira, o objetivo é claro.
1: Mas também estamos cá para lançar, como disse, a obra importante para a segurança das nossas crianças e jovens, que é a requalificação da Rua da Escola. É uma empreitada que também merece o seu destaque, pelo que vai melhorar a circulação do trânsito e a segurança de todos. É uma obra que também a Câmara Municipal já tinha planeado, já tivemos a oportunidade de ouvir o Sr. Presidente da Junta também sobre a mesma, e por isso é uma obra que vai melhorar a circulação e a segurança daqueles que frequentam este local junto à escola. A empreitada na Rua da Escola vai transformar o arruamento em sentido único. Vai ser constituído por uma faixa de rodagem com pavimentação a cubos, passeio em microcubo, instalação de infraestruturas de águas pluviais e também iluminação pública. Esta obra da Rua da Escola tem uma execução prevista de 120 dias, num investimento total de cerca de 80 mil euros. Duas intervenções importantes para a valorização desta freguesia e, acima de tudo, para a qualidade de vida de todos os habitantes.
0: A autarca reforçou ainda o compromisso do município com a freguesia de Alpendurada, Vares e Torrão.
1: Vamos continuar a trabalhar na mobilidade do concelho, sendo também nossa preocupação esta freguesia, que diariamente tem um fluxo maior pelo setor empresarial forte que aqui se concentra. E vamos continuar a trabalhar juntos, com a junta de freguesia, por um concelho com melhores vias, melhor mobilidade, maior segurança para automobilistas e peões. E é por isso que aqui estamos hoje, para assinar esta autoconsignação, para pormos mãos à obra.
0: O município do Marco de Canaveses investe 400 mil euros em duas ruas de Alpendurada, Várzea e Torrão. A Câmara de Paredes entrega este sábado uma centena de bolsas de estudo a alunos de mérito do concelho referentes ao ano letivo 2025-26. A cerimónia decorre às 11 da manhã no Centro Cultural de Paredes e é presidida pelo autarca local Alexandre Almeida. O investimento da Câmara ascende

mais de 57 mil euros. As bolsas têm valores que variam entre os 250 e os 1.250 euros. No ensino secundário serão atribuídas 60 bolsas de 250 euros, distribuídas de forma igual pelo 10º, 11º e 12º anos. Já o ensino superior público e privado vai receber 23 bolsas de 1.000 euros, enquanto o ensino superior técnico profissional terá direito a 2 bolsas de 500 euros. A Câmara de Paredes destaca ainda o apoio às corporações de bombeiros voluntários e à Cruz Vermelha. Serão atribuídas 15 bolsas a operacionais destas instituições e a filhos de operacionais que frequentem o ensino superior com valores de 1.250 e 1.000 euros, respectivamente. Plataforma Visite Paiva será apresentada formalmente esta sexta-feira, às 18h, na Casa dos Stresh. No decorrer do Sunset Visite Paiva, a nova ferramenta digital foi desenvolvida pela Associação Comercial e Industrial de Castelo Paiva, com apoio do município, e nasce com o objetivo de reunir, organizar e dar maior visibilidade à oferta turística do concelho. Através da plataforma, alojamentos, restauração, atividades turísticas, experiências e pontos de interesse vão estar concentrados num único espaço, facilitando desta forma a descoberta e a exploração do território por parte de visitantes e turistas. A fechar, fica ainda a previsão do tempo para esta sexta-feira, com céu pouco nublado, pequena descida da temperatura. É tudo. Boa tarde.

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0: Boa tarde. Este fim de semana há uma paragem nos campeonatos nacionais devido aos compromissos das seleções, mas a atividade mantém-se nas provas da Associação de Futebol do Porto. Na Liga Pro cumpre-se a quarta jornada com dois derbys da região em destaque. Na Vila Mítica, o Aparecida recebe o Vila Caís, o líder do campeonato. É também um jogo de reencontros. José Oliveira, atual treinador do Aparecida, já orientou o clube do Conselho de Amarante, pelo qual conquistou uma taça de Trital. André Reis, atual técnico dos Aurinegros, representou os lousadenses enquanto jogador. José Oliveira reconhece a qualidade do adversário e espera um jogo difícil.
1: É sempre um jogo muito difícil, é um derby com um adversário que está neste momento, é o melhor, juntamente com o Nogueirense, são as duas melhores equipas do campeonato, porque estão na frente, o Vila Caís não sofre golos, marca, vai vencendo e faz, obviamente, um trabalho muito, muito positivo, e aquilo que nós queremos muito é tentar, obviamente, seja com o Vila Caís, seja com qualquer adversário, é jogar para ganhar. Agora, o clube diz muito, se calhar aquilo que eu hoje, enquanto treinador, foi pelas oportunidades que tive em Vila Caís, e isso nunca posso negar. Tenho muitos amigos em Vila Caís, muitas pessoas, mas já sabemos, quando estamos a representar os clubes, temos de ser o máximo profissionais possível.
0: Do outro lado, André Reis também considera que será uma partida especial, mas garante que o objetivo passa por levar os 3 pontos para Vila Caís.
2: Será mais um jogo difícil, sem dúvida que também é um jogo especial para mim. Já tive a oportunidade de representar o Aparecida, sem dúvida que é um clube que eu gosto muito. Sinto também que os sócios adeptos também gostam de mim, porque acho que enquanto lá estive, representei muito bem o clube. Agora é meu adversário, vai ser com o mesmo intuito, ir à Aparecida, fazer o melhor possível e tentarmos trazer os 3 pontos para Vila Caís. Agora, temos noção que é um campo muito difícil de jogar, temos que nos preparar bem para isso e fazer as possíveis para ganhar o jogo.
0: André Reis, o treinador do Vila Caís, um dos líderes da competição, em 3 jogos, 3 vitórias, ainda não sofreu. A equipa do Conselho de Amarante joga na Vila Mítica frente ao Aparecida. Este derby regional começa às 17h de domingo. Às 18h joga-se o outro derby regional entre Baião e Aliança de Gandra, no campo do Prenhô. As duas equipas tentam regressar às vitórias. O Baião empatou na última jornada. O Aliança de Gandra sofreu a primeira derrota da temporada. Ainda na Liga Pro, o Friamonte desloca-se ao terreno do Nogueirense. O Nogueirense que lidera a competição a par do Vila Caís. O Lousada joga em Gondomar e o Aliados de Lordelo, à procura da primeira vitória da temporada, recebe o Pedras Rubras. Completam a quarta jornada os encontros Canidelo Foz, Padroense Sport de Rio Tinto, Lavrense Coimbrões e Irmes de São Martinho. Na Série 1 da Divisão de Elite, segunda jornada e estreia do São Lourenço do Douro em casa, a equipa de Rafael Rodrigues perdeu por 1-0 no terreno do Sete, na ronda inaugural, e recebe agora o Vilarinho. O treinador do São Lourenço do Douro espera uma prova longa e equilibrada, recusa tirar conclusões precipitadas a partir dos primeiros resultados e lembra que o Vilarinho, recém-despromovido, também perdeu no arranque da competição há uma semana.
3: Que é uma equipa que desceu um patamar, mas também fomos a ver a nível de resultados, também não conseguiu obter os 3 pontos, e eu já estou aqui nesta divisão desde o ano passado, e aquilo que eu sinto é que todos os jogos são uma dificuldade enorme, e as equipas lá de baixo vão conquistar para o lado de cima, e vai ser uma maratona até ao final e não um sprint. Não é o primeiro resultado que vai indicar alguma coisa, mas temos que nos agarrar ao trabalho e preparar-nos bem durante a semana para chegarmos a domingo em nossa casa, à vez dos nossos adeptos e simpatizantes, e conquistar os 3 pontos.
0: O São Lourenço do Douro Vilarinho joga-se domingo às 17h no Coronel Moura Bessa. Também às 17h, o Várzea do Douro atua no terreno do Várzea de Felgueiras. A equipa marcoense venceu na primeira jornada e procura novo resultado positivo. O treinador dos durienses, Pedro Magalhães, espera um encontro equilibrado frente a um adversário que considera ser muito competitivo.
4: Aquilo que eu já tive a oportunidade de ver do Várzea de Felgueiras, sabemos que é uma equipa extremamente competitiva, muito intensa e acima de tudo também muito bem trabalhada. E nós sabemos a dificuldade que é jogar no campo de Várzea de Felgueiras. Sabemos que vai ser um jogo possivelmente muito equilibrado e que tenda obviamente para a melhor equipa, que é isso que eu defendo pronto, não ficou.
0: Pedro Magalhães, o treinador do Várzea do Douro, e a deslocação ao terreno do Várzea de Felgueiras. A segunda jornada da Série 1 da Elite inclui ainda os jogos Varziela-Valonguense, Caída de Rei Roriz, Rio de Moinhos, Chitânia de Sanfins, Gens Águias de Eiris e Vandoma Termas de São Vicente e também o Lixa Sete. Na Série 1 da Divisão de Honra, o destaque vai para o derby do Conselho do Marco de Canavesas entre Vila Boa do Bispo e Livração. Os vilaboenses perderam na primeira jornada, noutro derby frente ao Soalhães, e estreia-se agora em casa. Álvaro Baldaia espera um jogo diferente, mas aponta aos 3 pontos.
5: É evidente que o derby traz uma pitada diferente, mas nós vamos ter que fazê-los todos e vamos estar preparados para isso. É um jogo contra o Livração, já tive a oportunidade de jogar naquele clube, já joguei contra aquele clube. É o que tem que ser, vamos trabalhar, mas vamos tentar os 3 pontos em nossa casa.
0: Do lado do Livração, Diogo Ruben também antevê dificuldades e destaca a qualidade do adversário e do treinador do Vila Boa do Bispo.
6: É, o derby tem sempre aquele sabor especial, é sempre um jogo complicado, e o Vila Boa do Bispo é uma das boas equipas do nosso campeonato. Nós tivemos a oportunidade de nos afrontar na pré-época, também conheço bem o Álvaro, o treinador do Vila Boa, um treinador que trabalha muito bem, e certamente terá um jogo difícil que nós teremos que nos preparar para conquistar os 3 pontos, que é o nosso objetivo.
0: Diogo Ruben, o treinador do Livração, e o derby do Conselho do Marco de Canaveses da segunda jornada da Divisão de Honra, da Série 1 da Divisão de Honra, Vila Boa do Bispo, Livração, joga-se domingo às 5 da tarde para o Vila Boa do Bispo. É o segundo derby concelhio consecutivo. Na jornada passada perdeu no terreno do Soalhães. Ainda na Série 1 da Honra, também no domingo, FC Sousa a Boelho, São Vicente e Irivo Barrosas, Castelões, Freixo de Cima, Lagares Calçada e Rãs Lomba de Amarante. A jornada arranca já amanhã com o Boinho Torrados e a deslocação do Soalhães, outro representante do Conselho do Marco de Canaveses, ao terreno do Sendim. Na Série 1 da Primeira Divisão, destaque para a estreia da equipa B do Marco 09. A formação encarnada recebe o Macieira amanhã a partir das 3 da tarde. No domingo, jogam Lousada B, Várzea B, Salvadorense, Lixa B, Águias de Figueiras Lustosa, Pienses, Navogilde e Aveleda, Lagares B, o Felgueiras B folga nesta jornada. Na Série 2 da Primeira Divisão, há 4 equipas do Conselho do Marco de Canaveses em ação. O Penhalonga faz o primeiro jogo em casa em competições federadas, frente ao Sporting de Lagares. Toninho Vinagre fala num campeonato novo para o clube e destaca o trabalho como principal caminho para a equipa evoluir.
7: Trabalhamos durante a semana para chegar ao domingo e lutar em campeonato para lutar por 3 pontos. O nosso caminho está caminhando, e o campeonato é longo, tem altos e baixos, só também feitamente um campeonato um bocadinho novo para nós, e vamos aprender que melhor, e é que com o trabalho, com o
0: Toninho Vinagre, o treinador do Penhalonga. A formação do Marco de Canaveses estreia-se em casa em competições federadas depois da estreia oficial na semana passada com um empate a 0 em frente. É agora a vez de fazer o primeiro jogo oficial dentro de portas, frente ao Sporting de Lagares. O Passos de Gaiolo também joga em casa, mas casa emprestada em Lomba de Amarante, devido à interdição do seu estádio. O adversário é o Frende. Luís Soares destaca a experiência do adversário e os reforços que chegaram a esta época.
8: O Frende é sempre uma equipa a ter muito em conta, olhando aquilo que fez em época passada, e aquilo que se reforçou esta época. É uma equipa muito, muito experiente, com jogadores que vêm de outras divisões, com muita experiência, e há que ter sempre em conta aquilo que eles poderão vir fazer. E para nós nos candidatarmos aos primeiros lugares, todas as equipas que irão entrar em campo contra nós irão ter aqui um adicional de força, que será jogar contra uma equipa que é candidata.
0: Luís Soares, o treinador do Passos de Gaiolo, e o jogo diante do Frente, jogo em casa emprestada em Lomba de Amarante. O Passos de Gaiolo vai procurar repetir o triunfo obtido na ronda inaugural, tal como o Tuías, que volta a jogar em casa, desta vez diante do Croca. Já o Vila Boa de Quires volta a jogar na condição de visitante, desta vez em Ansede. Outros jogos da jornada: Passos Passo de Sousa a Bragonense, Desportivo de Canelas Rio Mau, são derbys do Conselho de Penafiel e ainda o Gestaçô Eja. Este fim de semana há ainda várias equipas do Marco de Canaves em ação noutras modalidades. No futsal, o Aliviada estreia-se esta época com um jogo da pré-eliminatória da Taça da Associação do Porto. A equipa marcoense desloca-se amanhã ao terreno do EDC Gondomar. O encontro está marcado para as 8 da noite. É também a estreia de André Marinho no comando técnico da equipa sénior do Aliviada. O treinador não tem referências do novo conjunto de Gondomar, mas garante confiança para este arranque de temporada.
9: É uma equipa que foi criada nova, não tenho referências de nada, tenho referências do clube em si, mas da equipa que é formada não tenho referências de nada, porque não existia, foi criado de novo, mas nós temos é que pensar em nós e temos que fazer o nosso trabalho, temos que afinar algumas coisinhas, mas confiante que vamos fazer um bom arranque. Isso eu tenho confiança que sim, acho que sim.
0: André Marinho, o treinador que faz também a estreia como técnico principal da equipa sénior do Aliviada, é amanhã, 8 da noite, no terreno do EDC Gondomar, jogo a contar para a pré-eliminatória da Taça Distrital de Futsal. No futsal feminino cumpre-se a segunda jornada da Liga Pro da Associação do Porto. O Magrelo joga já esta sexta-feira, a partir das 9:15 da noite, frente à Juventus da Triana. A equipa marcoense procura reagir à derrota sofrida na jornada inaugural. No handball feminino começa a divisão de honra, mas para a Iarca será o segundo jogo oficial da temporada. A equipa de Alpendurada disputou no passado fim de semana de forma antecipada o encontro da segunda jornada frente ao CS Madeira, partida que terminou com derrota. Agora para a primeira jornada, a Iarca desloca-se ao terreno do Passos Manuel. O jogo está agendado para amanhã às 6 da tarde.

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1: Enrique Iglesias, com la A-L-F-A.

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1: Muito boa tarde, passam 13 minutos das 13 horas. Sejam bem-vindos à emissão de Envolvências nesta sexta-feira, 25 de setembro. Vamos consigo até às 14 horas, com via aberta pelo nosso telefone 255-539-098. 255-539-098. Pode sempre ligar e pedir a música da sua preferência. 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
1: 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Até às 14, pode pedir a música da sua preferência.

0: Vamos então para o telefone. Olá, boa tarde. Boa tarde, Sr. Carlos. O tema é de Ricardo Henrique. Carta vai dedicar.
1: Vou dedicar para a Sandrinha de Caramos, para o marido e a sua irmã, as melhores para a Fernandinha, toda a família. A Dona Amélia, a irmã Mari, também as respectivas famílias e o marido. Amélia de Vila Caíde, Maria de Tires, Matilde Ribeiro Paredes, Viana de Amarante, Festa Mãe de Família, Teresa Luxemburgo, seus paizinhos, Alice Cerabelli e a Dona Alice, mais uma vez, parabéns. Menina Graça e a Dona Filomena de Amarante, Menina Silva para as Freiras Melhoras, Lindinha de Paredes, Fátima de Amarante, Emília de Amarante, Emília Pereira de Pena Fiel, e para a Dona Laurinda, e para si um beijinho com muito respeito, e para... 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
0: E para o senhor também, resto de uma boa sexta-feira. Ficamos então com o tema de Ricardo e Henrique.

0: Ricardo e Henrique no tema carta, e vamos desta vez até Castelo de Paiva ao encontro da dona Rosalina. Olá, boa tarde.
1: Boa tarde, menina, que eu fico toda feliz de ouvir.
0: Muito obrigada pela simpatia, dona
1: menina, não posso estar a dizer os nomes todos dos seus colegas aí, um beijinho de coração, e a música também é para vocês. E para todas as mães que têm as mães, que estimem, que eu já não tenho a minha, faz muita falta. E para o senhor Paulo, que mandou-me um beijinho, as melhoras, ele disse na rádio, que ontem nunca consegui ligar, estava sempre em linha. Um beijinho para ele e para a família de coração, que eu hoje ao meio-dia já comi alguma coisinha, que Deus ouviu. E para a Sandrinha também, que eu também ia comer, um beijinho para a família também das melhoras. E para a Dona Celeste, para esta gentinha que me manda um beijinho, que eu fico toda feliz. Um beijinho para todos. E mais uma vez para a menina, se eu logo conseguir outra vez ligar, torno a ligar. Se não ligar, ou se não conseguir, um bom fim de semana para a menina. E então a menina manda tão, mãe, o tempo passa, é para as mães que estão aqui e para a minha que já partiu.
0: Dona Rosalina, para o seu carro comprar...
1: Vá a Vitacar.
0: É isso mesmo. Resto de uma boa sexta-feira, um bom fim de semana, boa recuperação.
1: Obrigada, menina. Obrigada, menina, de coração.
0: Obrigada.

0: Próxima chamada, vamos até Penafiel. Olá, boa tarde.
1: Muito boa tarde, dona Zezinha, como está? Passou bem?
0: Bem, obrigada, dona Emília. Senhora?
1: Bem, muito obrigadinha pela sua atenção, dona Zezinha.
0: Ora, o tema é do José Cid, vai dedicar?
1: Dedico sim, digo para a dona Zezinha, desejo a continuação de um bom dia de trabalho, um beijinho de tamanho do mundo e tudo bom para a senhora e para todos os seus, para todos os meus familiares, para o senhor Silva do aeroporto, para ser me coube no programa da manhã, que a esposa estava de parabéns, se assim for, um beijinho e muitos parabéns para a senhora, sua esposa. Para todas as outras senhoras que já mencionei no programa da manhã, um beijinho para todas. E como sempre, aquele beijinho muito especial, de muita amizade e carinho para a minha querida amiga, a senhora dona Matilde Ribeiro, para o seu marido, senhor José, para a sua filhinha menina Catarina, pequenina Maria Inês, Maria Miguel e menino Rafael. Um bom fim de semana para eles todos e um beijinho e tudo de bom para o seu carro comprar. Vai atacar, dona Zezinha. Até logo, se vocês quiserem. Muito obrigadinha. Fique com Deus.
0: E para a senhora também, uma boa sexta-feira, bom fim de semana, se não voltarmos a falar.

0: 13:31. Olá, boa tarde.
1: Olá, boa tarde, Maria Zé.
0: Boa tarde, Sandra. Bem disposta?
1: Sim, está tudo bem. A Maria Zé também?
0: Também, muito obrigada. A música é de Marco Paulo, beijinho doce, vai dedicar?
1: Sim, olha, vou deixar esse beijinho doce aqui para toda a minha família e vai também para a Dona Rosalina, fico feliz por ela ter comido, e vai também para o Carlos Alberto que ouvi, e vai também para esta Dona Emília de Penafiel que também ouvi agora, e vou deixar um beijinho a todos os outros amiguinhos, todos os outros participantes e ouvintes, um beijinho para quem está de parabéns, para a Maria José, um beijinho grande e até amanhã, Maria José. Ah, e para seu caro comprar, visita Vitercari.
0: E para a senhora também, uma boa sexta-feira, boa tarde. Ficamos então com o tema de Marco Paulo.

0: Beijinho doce, o tema de Marco Paulo. Nova chamada, olá, boa tarde.
1: Boa tarde.
0: Boa tarde, temos o prazer de falar com...
1: Ana Maria Salgueira.
0: Ana Maria, o tema é de Jorge Ferreira, vai dedicar...
1: Vou dedicar à minha mãe, aos meus irmãos e a vocês da rádio e de todos os ouvintes.
0: E para o seu...
1: Para seu carro comprar, visita a Vitacar.
0: É isso mesmo, o resto de uma boa sexta-feira para si, um bom fim de semana. Vamos então ao tema de Jorge Ferreira, um velhinho caminhava. 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

0: 13:41. Olá, boa tarde.
1: Olá, meu amor. Em princípio, desculpe, porque realmente não devia falar tão alto.
0: Ah, dona Fátima, estou a brincar com isso.
1: Seja assim, aflita com o teu ouvido, também é causa, percebe? Eu sou muito reconhecida que também eu falo muito alto.
0: Muito, pronto, mas está resolvido.
1: Eu não levo nada a mal. Eu até posso não resolver este assunto.
0: Isso era uma brincadeira, dona Fátima. Vamos lá então à música Amália Rodrigues, Ai Moraria, precisamente. Sim.
1: E para dedicar à Emília Pereira, beijinho para a família, e à Matilde Ribeiro, e à Ciro Passos Ferreira. Um beijinho muito grande para a dona Rosalina de não sei de onde é.
0: Castelo de Paiva.
1: Castelo Paiva, mas que ela se apega com o senhor, que ela vai comer de repente. E um beijinho para a dama Mário e o seu marido António, para tocar com o Bade ABTK, e um beijinho para a menina, e até lá os seus sugeridos, e tudo de bom para a menina, e mais uma vez, desculpe.
0: Ah, nada, dona Fátima, por amor de Deus, nada a desculpar. Uma boa sexta-feira para a senhora também, e bom fim de semana.
1: Obrigada, meu amor.
0: Até logo, beijinhos, até logo.

0: Ai, Mouraria, já dizia a Amália. Olá, boa tarde.
1: Boa tarde, menina.
0: Boa tarde, dona Viviana. Bem disposta?
1: Estou, tenho que estar.
0: Muito bem. O tema é dos...
1: Eu não ganho nada em estar mal disposta, então é melhor estar mais bem disposta e pronto. Deitar o ruim para trás das costas e tocar o dia a dia para a frente.
0: É isso mesmo. Trovante perdidamente, vai dedicar...
1: Olha, vou dedicar para si, para toda a sua família, para todos os locutores dessa maravilhosa rádio, para todos os meus familiares, especialmente para os meus netinhos em França e os meus bisnetinhos, os meus pequeninos, que lá tenho 5 já, e a gente tem um amor muito grande por eles. E então vai para a Dona Amélia da Ramari, vai para a Dona Celeste da Amarante, vai para o senhor... Olha, agora a senhora Abel e a Dona Alice da Feira Nova, para a Dona Linda de Valdizem, Dona Fátima de Baião, Dona Cândida de Sinfães, não sei se a senhora anda bem, que também era, ouvia muitas vezes, agora não tenho ouvido tanto.
0: Não temos qualquer informação acerca dela.
1: Não tenho exceção de ninguém, para todos os meus vizinhos, toda a gente, minha amiga, e para o seu... Para os lentinhos, rápidos e melhores, quem estiver para bem, muitas felicidades, muitos anos de vida. E para o seu quarto comprar, vá habitacar e um bom fim de semana.
0: Muito obrigada, Dona Bibiana. Para a senhora também, relativamente à Dona Cândida, efetivamente nós não temos qualquer informação acerca da senhora, também não sabemos. O que é que se passa?
1: Esperamos que esteja tudo bem, que é o importante.
0: Exatamente.
1: Mas às vezes não é assim, a gente desiste. Eu, pelo menos, quando desisto assim uns tempos, é porque a minha vida não anda famosa.
0: Pronto. Mas vamos então à frase: para o seu carro comprar, vamos à Bitacar.
1: Vamos à Bitacar, é melhor duas vezes que nenhuma.
0: Dona Viviana, boa sexta-feira, um ótimo fim de semana para a senhora. Boa
1: tudo
0: tarde.
1: Bom, beijinho.
0: Outro.

0: 13:52. Olá, boa tarde.
1: Olá, boa tarde, menina Maria José.
0: Dona Bibiana, o tema é de Tony Carreira. Ternura, vai dedicar?
1: Olha, eu vou dedicar para a menina Maria José com um beijinho, com um bom fim de semana, se não vou estar a falar, para si e para todos os seus. Vai para toda a minha família, vai para a Lindinha de Paredes, para a Dona Linda de Valdigem. Vai para essa senhora Dona Bibiana de Amarante, com um beijinho que acabei de ouvir. Vai para a Dona Laura de Amarante, vai para o senhor Domingos Costa de Passos Ferreira, seu Adelino do Marco, vai para o senhor Silva do Aeroporto, e os meus parabéns para a esposa dele. Vai para a Dona Alice também da Feira Nova, que também está hoje de parabéns, um beijinho para ela, os meus parabéns. Vai para a Dona Matilde Ribeiro, vai para a menina Silvia de Passos Ferreira, Dona Filomena de Paredes, Dona Amélia de Armamar, Sandrinha de Caramos, Dona Emília de Pena Fiel, senhor Carlos Alberto Porto, Dona Odete Gatão e Família. Vai para todos os participantes e ouvintes, um beijinho para todos e um bom dia para todos e um bom fim de semana, se não voltar a falar. E para o seu carro comprar, visita Pita Car. Para a menina Maria, um beijinho ou um bom fim de semana ou até logo. Muito obrigada.
0: Muito obrigada também para si. Resto de boa sexta-feira. E é assim a última chamada neste espaço da emissão de envolvências. Sexta-feira, 25 de setembro. Boa tarde.

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0: Miguel Araújo a fazer parte desta emissão sobre o Mangostão da Lister Mais. Daqui a pouco há a Tim, Marisa e Mário Lajinha. Vem aí o fado do encontro. É para ouvir daqui a pouco nesta emissão de rádio. 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

0: sempre tão bom de ouvir este Fado do Encontro. 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
1: Sensacional. 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

0: Cuidado, tá ligado, com orgulho, cuidado com orgulho, viu?
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0: sexta-feira na turma dos Rotentes. Muito obrigado por estar aí desse lado. Deixo uma saudação para a Lindinha que nos escuta em Louredo Paredes. Como sempre, está na companhia da Marcoense FM. Boa tarde, Lindinha.
1: Boa tarde a todos. Boa tarde,

0: música de Filipe Delgado a ficar para trás nesta tarde de sexta-feira. Já lhe disse, até às 6, pode enviar-nos a sua mensagem de texto ou de áudio para o 968-704-225. Este programa serve muito para isso, para aqueles ouvintes que por vezes nas emissões de discos pedidos não têm possibilidade de fazer dedicatórias. Podem, durante estas 3 horas, enviar-nos a sua mensagem ou por texto ou por áudio e nós teremos todo gosto em divulgá-la aqui na Turma dos Repetentes. Para já, deixo uma saudação para o Pedro, que nos escuta em Maureles. Pedro, um forte abraço aí para Maureles. Envia um abraço para o Júlio Aguiar, Vítor Correia, para o Agostinho Nogueira, para o Maurício Campos e para nós na Marcoense FM, com votos de um bom fim de semana. Pedro, um forte abraço para Maureles, a continuação de um bom resto de tarde e também um ótimo fim de semana. Um beijinho para a Maria José, que nos escuta em Passos da Ferreira, também sempre à escuta da Marcoense FM. Envia beijinhos para todos nós, para todos os ouvintes desta magnífica rádio. Deseja ainda um feliz fim de semana. Sejam muito felizes. Beijinhos da Maria José em Passos de Ferreira. Um beijinho, Maria José. Um bom fim de semana também para si.
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0: E agora, Filipe Sequeira.

Os marotos da concertina a ficarem para trás nesta emissão da Turma dos Repetentes. Estamos quase a fechar esta primeira hora da turma. À hora certa vamos ter informação regional, edição com Maria José Ferreira. Eu regresso logo depois para a segunda parte. Até já!

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3: Muito boa tarde, são 4 horas.
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3: Informação regional, a edição das 4 com Maria José Ferreira. Boa tarde, Maria José.
5: Boa tarde. Uma sexta-feira marcada pela morte de um bombeiro que tinha ficado gravemente ferida depois de uma árvore ter caído em cima durante um incêndio em Barro, no concelho de Rezende. Maria João Carneiro tinha 24 anos e foi atingida enquanto combatia as chamas que deflagraram ontem à noite. A jovem acabou por morrer já durante a madrugada desta sexta-feira no Hospital de Lamego. Maria João Carneiro era licenciada e trabalhava na área da sua formação, mas tinha na atividade bombeira uma verdadeira paixão. O alerta para o incêndio foi dado às 20h36 de ontem. As chamas foram dominadas hoje. Entretanto, o presidente da Câmara de Rezende, Fernando Silvério, decretou luto municipal por 3 dias, de 25 a 27 de setembro, em sinal de profundo pesar e em homenagem à memória de Maria João Carneiro, bombeira da corporação local. Ora, durante este período, a bandeira do município será colocada a meia haste no edifício dos Passos do Conselho. Em respeito pela memória da bombeira e em solidariedade com a sua família e com os bombeiros de Rezende, o município acabou por determinar o cancelamento de toda a programação da festa da Labareda, que estava prevista para os dias 25 a 29 de setembro. A Câmara Municipal de Marco de Canaveses vai requalificar 2 artérias na freguesia de Alpendurada, Vares e Torrão, num investimento total que ronda os 400 mil euros. No auto de consignação das empreitadas, foi assinado ontem. A Rua de Santa Clara vai ganhar passeios ao longo do traçado, novas zonas de estacionamento, passagens para peões e um sistema renovado de drenagem de águas pluviais. Os acessos a habitações e propriedades serão ajustados às cotas existentes. A Presidente da Câmara, Cristina Vieira, destacou a importância desta via, quer para os residentes, quer para os visitantes.
6: Esta rua onde nos encontramos, a Rua de Santa Clara, absorve um investimento maior das duas obras, que também pela sua complexidade, que é normal, estamos a falar em 314 mil euros para tornarmos esta rua melhor para os que cá vivem e também para os que a visitam, porque efetivamente este é um local turístico muito visitado. Temos aqui este bar e com a piscina que serve muitos turistas e que é um veículo de transmissão também da imagem do mar de um ponto turístico. Estamos a falar de uma obra que tem uma previsão de 210 dias de execução. Espero que esses constrangimentos e os transtornos que causem possam também ser compreendidos por todos, porque o que está em causa é um bem maior, é a requalificação da rua e tornarmos este local mais aprazível e melhor.
5: A autarca admitiu ainda que a obra poderia estar já concluída, não fossem constrangimentos, entretanto, ultrapassados. António Pinto, presidente da Junta de Freguesia de Alpendurada, Vares e Torrão, classificou a intervenção como prioritária e essencial para o território.
7: Sem dúvida que isto é uma obra essencial na nossa freguesia. É uma obra que a Câmara Municipal tomou cuidado de levar como prioridade, porque, sem dúvida, para a nossa freguesia, isto é o nosso canto, que a entrada do concelho e é uma obra que fará sem dúvida a diferença na nossa freguesia, para embelezar, como disse e muito bem aqui o responsável da empresa, mas não só embelezar, como também criar estruturas e dinâmicas para que o crescimento, tanto a nível de turismo como a nível de criar postos de trabalho e a própria habitação. Esta é uma zona da freguesia onde a população é mais velha. Criando estas infraestruturas, sem dúvida que puxará para cá mais os nossos jovens e não tenho dúvidas que fará uma grande diferença na nossa freguesia e no nosso concelho.
5: Já na Rua da Escola, a intervenção vai transformar o arruamento em sentido único, com pavimentação a cubos, passeio em microcubo, nova drenagem de águas pluviais e iluminação pública. Voltamos na edição das 17 horas. Boa tarde.
3: Então até lá, Maria José Ferreira com a informação regional. 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

0: Man. Ora são 4h42, boa tarde, esta hora de emissão
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0: Uma boa tarde para o José Ribeiro, que está connosco em Felgueiras. José, obrigado pela sua mensagem. Forte abraço, um bom resto de sexta-feira. O José, que nos saúda a nós e a todos os ouvintes, deseja a todos um bom fim de semana. Um beijo.

0: Pode enviar a sua mensagem 968-704-225, 968-704-225.
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0: Agora os Descendentes.

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0: A música de Miguel Azevedo a ficar para trás. Estamos a 4 minutos das 5 da tarde. À hora certa vamos ter informação regional. Para já é o final desta segunda parte da turma.
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0: Já regresso daqui a nada para a terceira hora. Conto consigo. Até já.

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1: Vamos à informação regional, a edição das 5 com Maria José Ferreira. Boa tarde, Maria José.
2: Boa tarde. A Câmara Municipal de Paredes entrega este sábado uma centena de bolsas de estudo a alunos de mérito do Conselho referentes ao ano letivo 2025-26. A cerimónia decorre às 11 da manhã no Centro Cultural de Paredes e é presidida pelo autarca local Alexandre Almeida. O investimento da Câmara ascende a mais de 57 mil euros. As bolsas têm valores que variam entre os 250 e os 1.250 euros. No ensino secundário serão atribuídas 60 bolsas de 250 euros, distribuídas de forma igual pelo 11º e 12º anos. Já o ensino superior público e privado vai receber 23 bolsas de 1.000 euros, enquanto o ensino superior técnico profissional terá direito a 2 bolsas de 500 euros. Câmara de Paredes destaca ainda o apoio às corporações de bombeiros voluntários e à Cruz Vermelha. Serão atribuídas 15 bolsas a operacionais destas instituições e a filhos de operacionais que frequentem o ensino superior com valores de 1.250 e 1.000 euros, respectivamente. Em Penafiele, a Câmara vai avançar com a requalificação urbana no centro histórico da cidade, abrangendo a praça do município, o Largo Padre Américo, a Rua da Misericórdia, a Rua Joaquim Cota, a Rua do Passo e a Rua Alfredo Pereira. O objetivo, segundo a autarquia, é qualificar o espaço público e melhorar as condições de utilização desta área central, tornando-a mais confortável, segura e atrativa para residentes, comerciantes, visitantes e para quem circula a pé. Entre os trabalhos previstos são a substituição e a qualificação dos pavimentos, a instalação de novo mobiliário urbano, nomeadamente bancos, o reforço da iluminação pública e a criação de novas zonas verdes e espaços ajardinados. Castelo de Paiva, a plataforma Visite Paiva, será apresentada hoje às 18 horas na Casa dos Stress, no âmbito de um Sunset. A nova ferramenta digital foi desenvolvida pela Associação Comercial e Industrial Castelo Paiva, com apoio do município, e nasce com o objetivo de reunir, organizar e dar maior visibilidade à oferta turística do concelho. Nós regressamos às 18 horas. Boa tarde.
1: Então até lá, Maria José Ferreira, com a informação regional. Há mais informação na antena da Marcoense às 6 da tarde. 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
1: 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Completamente.
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Até às 19 horas estamos em via aberta pelo telefone 255-539-098, 255-539-098. Pode ligar, pedir a música da sua preferência.

0: linha está já então o primeiro ouvinte que nos liga da cidade do Porto. Olá, boa tarde.
1: Boa tarde.
0: Boa tarde.
1: Menina, e Zé.
0: Zé Carlos, o tema é de Zé Maro, agarradinho na tua cintura, vai dedicar.
1: Olha, vou dedicar à Dona Cristina de Amarante, à Dona Amélia de Mamari, Dona Amélia de Vila Caíde, Maria de Tires, a Dona Matilde de Ribeiro de Paredes, Bibiana Amarante, Dona Celeste Amarante e Batilhos Família, a Teresa Luxemburgo, seus pais, Dona Isabela, mais uma vez para a Dona Alice, está de parabéns, tudo bom, Menina Graça, Dona Filomena de Amarante, Menina Silva de Pastelarias Melhoras, a Dona Lindinha de Paredes, Dona Fátima de Amarante, Emília de Amarante, Emília de Pereira de Penafiel, e para todos as que estão a ouvir, aquele abracinho. Vamos um beijo com muito respeito e até amanhã. Ou até segunda-feira.
0: Muito obrigada, Sr. Carlos. Um bom fim de semana também para si. Boa tarde. Já iremos ouvir o tema de Zé Maro.
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0: 20 minutos passam das 18 horas. Olá, boa tarde.
1: Muito boa tarde, Maria José. É o fundamental. Está bem disposta, Maria José?
0: Bem disposta, António Sousa. Obrigada. Jorge Amado vai dedicar.
1: Vai muito bem, muito bem. Um beijinho aqui para a minha esposa e vai para o meu amigo, o Vitor, para ser muito compra e para o lindo macanadese. E com um forte abraço para o Jorge Amado e para o filho que nos sintoniza também com esse pastaipas e para cima já com uma ótima sexta-feira, Maria José.
0: Muito obrigada. Resto boa sexta-feira para si e um bom fim de semana.
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0: Iniciadores, olá, boa tarde.
1: Olá, boa tarde, minha Maria, como está? Boa tarde para todos os amiguinhos e amiguinhas desta madrugada maracuense, minha querida.
0: Dona Linda, o tema é de Luís Silva Pereira.
1: Luís minha santa mãe.
0: E vai dedicar?
1: Aqui para o meu marido, para o meu irmão, para o meu Renato Tenel, para o meu padrinho Santo Nebel, para a minha nora, para a minha princesinha. E agora vou dedicar para todas as amiguinhas, para todos os cavalheiros, com uma boa sexta-feira, boa fim de semana, para quem está doente de ratas melhores, para quem se deseja parabéns no dia de aniversário. E hoje vai ser assim. Vou mandar um beijinho muito, muito grande para a Dona Rosalina. Dona Rosalina, nosso senhor vai-te para o seu lado, vai lá muita saudinha, vai lhe abrir um outro apetite para a senhora comer, tomar um pequeno almoço, o almoço, lanchar e jantar, minha querida. E se a senhora tivesse pertinho de mim, quem olhava para a senhora era eu. É verdade, sim, senhora, que eu gosto muito, tenho muito a pena dos velhinhos, e minha querida. E vai um beijinho muito grande para todas as mãezinhas. Para todas as mãezinhas que estão cá no mundo, para quem partiu, especial para a minha e também para a sua mãezinha, para a minha também a mãe e para todas as mães do mundo, minha querida, muito obrigadinha para a menina, para a sua mãezinha, para o seu menino, para toda a sua família. Uma boa sexta-feira, bom fim de semana, até segunda-feira sucesso, está bem, minha querida?
0: Bom fim de semana também para a senhora, boa tarde. Luís Filipe Reis, a seguir.
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0: Próxima chamada. Olá, boa tarde.
1: Muito boa tarde, Dona Zezinha. Como está? Passou bem, uma vez mais?
0: Bem, obrigada, Dona Emília. E a senhora?
1: Bem, muito obrigada pela sua atenção, Dona Zezinha.
0: Rumo ao Sul, José Cid vai dedicar.
1: Bem, sim, de para a Dona Zezinha, desejo um resto de um bom trabalho, um bom regresso a casa, uma santa noite para a senhora e para todos os seus, um beijinho do tamanho do mundo e um bom fim de semana com muita saúde e tudo de bom. Para todos os meus familiares, para todas as senhoras que já mencionei nos programas anteriores, um beijinho, desejo a todas um bom fim de semana e muita saúde. E por aí quero agradecer à Dona Sandrinha de Felgueiras a dedicatória que me fez no programa da Uma Hora. Um beijinho tamanho do mundo para essa senhora, muito obrigada, agradeço e retribuo, tudo de bom. E aquela dedicatória sempre muito especial para a minha querida amiga, a senhora Dona Matilde Ribeiro, para o seu marido, o senhor José, para a sua filhinha menina Catarina, pequenina Maria Inês, Maria Miguel, menino Rafael. Bom fim de semana para vós todos, tudo de bom. Dona Zezinha, até segunda-feira, se Deus quiser, muito obrigada.
0: E muito obrigada também a si, Dona Emília, um bom fim de semana. Boa tarde.
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0: Rumo ao Sul, o tema de José Cid, numa altura em que passam 44 minutos das 18 horas. Vamos à próxima chamada. Olá, boa tarde.
1: Olá, muito boa tarde, Nena Marisé.
0: Boa tarde, senhor Silva. O tema é de Júlio Iglesias. Felicidades e vai dedicar.
1: Olha, vou dedicar já à minha esposa, que hoje se encontra de parabéns. Tudo bom para ela, para mim também. E vou dedicar também à dona Alice da Feira Nova, que se encontra de parabéns hoje. Para ela, muitas felicidades. Para o Sr. Abel, para a sua filha Tereza, que se encontra no Luxemburgo. Muitos parabéns para toda esta família. E para a dona Helena em Lisboa, vai para a dona Lindinha de Paredes, vai para a dona Floresta de Amaral, para a dona Lucília de Braga, vai para a dona Conceição de Covelas, vai para a dona Olinda de Valdez e para o senhor João Paulo, para a dona Amélia Henheira Mamari, vai para a dona Batilda Ribeiro e a dona Filomena em Paredes, e vai para todo o Santo Auditório. Continuação de uma sexta-feira, um bom fim de semana para todos. Vai para a dona Emília também de Amarante. Olha, e para todo o Santo Auditório, sem exceção de ninguém, uma continuação de uma boa sexta-feira. E até a semana, se quiser, para a menina Maria José e para os seus. Tudo bom.
0: Muito obrigada, Sr. Silva.
1: Até segunda-feira.
0: Muito obrigada, Sr. Silva. Resto boa sexta-feira para si. Os parabéns para a esposa e restantes aniversariantes.
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0: 18 horas e 50 minutos, mais uma chamada que será de resto a última. Olá, boa tarde.
1: Olá, Dona Maria José, como está?
0: Bem, obrigada, Dona Rosa. O tema é de Romana. Vai dedicar?
1: Vai dedicar a Matilde Ribeiro, ao Zé, ao Rafael, à Catarina e para o resto das pessoas que estão a ouvir este programa, tudo bom. E uma boa tarde, bom regresso à casa, Dona Maria José.
0: Muito obrigada. Para a senhora também, resto de uma boa sexta-feira. Esse é o ponto final na emissão de Liga de Amigos neste dia 25 de setembro. Boa tarde.
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1: Edição das 19 horas. Boa tarde. O dia que está a ser marcado pela notícia da morte de uma bombeira que tinha ficado gravemente ferida depois de uma árvore ter caído em cima durante um incêndio em Barro, no concelho de Rezende. Maria João Carneiro tinha 24 anos e foi atingida enquanto combatia as chamas que deflagraram ontem à noite. A jovem acabou por morrer já durante a madrugada desta sexta-feira no Hospital de Lamego, para onde foi transportada. Maria João Carneiro era licenciada e trabalhava na área da sua formação, mas tinha na atividade bombeira uma verdadeira paixão. Um alerta para o incêndio foi dado às 20h36 de ontem. Entretanto, o presidente da Câmara de Rezende, Fernando Silvério, decretou luto municipal por 3 dias, entre hoje e domingo, em sinal de profundo pesar e em homenagem à memória de Maria João Carneiro, bombeira da corporação local. Durante este período, a bandeira do município será colocada a meia haste no edifício dos Passos do Conselho. Em respeito pela memória da bombeira e em solidariedade com a sua família e com os bombeiros de Rezende, o município determinou também o cancelamento de toda a programação da Festa da Labareda, que estava prevista entre os dias de hoje e terça-feira 29 de, aliás, exatamente, terça-feira 29 de setembro. Câmara Municipal de Marco de Canaveses vai requalificar 2 artérias na freguesia de Alpendurada, Vares e Torrão, num investimento total que ronda os 400 mil euros. O auto de consignação das empreitadas foi assinado ontem. A Rua de Santa Clara vai ganhar passeios ao longo do traçado, novas zonas de estacionamento, passagens para peões e o sistema renovado de drenagem de águas pluviais. Os acessos a habitações e propriedades serão ajustados às cotas existentes. A Presidente da Câmara, Cristina Vieira, destacou a importância desta via, quer para os residentes, quer para os visitantes.
2: Esta rua onde nos encontramos, a Rua Santa Clara, absorve um investimento maior das 2 obras, que também pela sua complexidade, que é normal, estamos a falar em 314 mil euros para tornarmos esta rua melhor para os que cá vivem e também para os que a visitam, porque efetivamente este é um local turístico muito visitado. Temos aqui este bar e com a piscina que serve muitos turistas e que é um veículo de transmissão também da imagem do mar de um ponto turístico. Estamos a falar de uma obra que tem uma previsão de 210 dias de execução. Espero que esses constrangimentos e os transtornos que causem possam também ser compreendidos por todos, porque o que está em causa é um bem maior, é a requalificação da rua e tornarmos este local mais aprazível e melhor.
1: A autarca admitiu ainda que a obra poderia já estar concluída, não fossem constrangimentos, entretanto, ultrapassados. Já António Pinto, presidente da Junta de Alpendurada, Vares e Torrão, classificou a intervenção como prioritária e essencial para o território.
3: Sem dúvida que isto é uma obra essencial na nossa freguesia. É uma obra que a Câmara Municipal tomou cuidado de levar como prioridade, porque, sem dúvida, para a nossa freguesia, isto é o nosso canto que a entrada do concelho, e é uma obra que fará sem dúvida a diferença na nossa freguesia para embelezar, como disse e muito bem aqui o responsável da empresa, mas não só embelezar, como também criar estruturas e dinâmicas para que o crescimento, tanto a nível de turismo como a nível de criar postos de trabalho e a própria habitação. Esta é uma zona da freguesia onde a população é mais velha. Criando estas infraestruturas, sem dúvida que puxará para cá mais os nossos jovens e não tenho dúvidas que fará uma grande diferença na nossa freguesia e no nosso concelho.
1: Já na Rua da Escola, a intervenção vai transformar o arruamento em sentido único, com pavimentação a cubos, passeio em microcubo, nova drenagem de águas pluviais e iluminação pública. Segundo Cristina Vieira, o objetivo é claro.
2: Mas também estamos cá para lançar, como disse, a obra importante para a segurança das nossas crianças e jovens, que é a requalificação da Rua da Escola. É uma empreitada que também merece o seu destaque, pelo que vai melhorar a circulação do trânsito e a segurança de todos. É uma obra que também a Câmara Municipal já tinha planeado, já tivemos a oportunidade de ouvir o Sr. Presidente da Junta também sobre a mesma, e por isso é uma obra que vai melhorar a circulação e a segurança daqueles que frequentam este local junto à escola. A empreitada na Rua da Escola vai transformar o arruamento em sentido único, vai ser constituído por uma faixa de rodagem com pavimentação a cubos, passeio em microcubo, instalação de infraestruturas de águas pluviais e também iluminação pública. Esta obra da Rua da Escola tem uma execução prevista de 120 dias, num investimento total de cerca de 80 mil euros. duas intervenções importantes para a valorização desta freguesia e, acima de tudo, para a qualidade de vida de todos os habitantes.
1: O município de Marco de Canaveses investe 400 mil euros em duas ruas na freguesia de Alpendurada, Várzea e Torrão. Câmara de Paredes entrega amanhã uma centena de bolsas de estudo a alunos de mérito do Conselho referentes ao ano letivo 2025-26. A cerimónia vai decorrer no Centro Cultural de Paredes a partir das 11 da manhã. O investimento da Câmara ascende a mais de 57 mil euros, sendo que as bolsas têm valores que variam entre os 250 e os 1.200 e 50 euros. Em Penafiel, o município vai avançar com uma intervenção de requalificação urbana no centro histórico da cidade, abrangendo a praça do município, o Largo Padre Américo, a Rua da Misericórdia, a Rua Joaquim Cota e Rua do Passo e Rua de Alfredo Pereira. O objetivo, segundo a autarquia penafidelense, é requalificar o espaço público e melhorar as condições de utilização desta área central, tornando-a mais confortável, segura e atrativa para residentes, comerciantes, visitantes e para quem circula a pé. Entre os trabalhos previstos estão a substituição e qualificação dos pavimentos, a instalação de novo mobiliário urbano, nomeadamente bancos, o reforço da iluminação pública e a criação de novas zonas verdes e espaços ajardinados. Para amanhã prevê-se um dia com céu pouco nublado, com períodos de muita nebulosidade, diminuindo de nebulosidade ao longo do dia, pequena subida da temperatura máxima. É tudo na informação. Boa tarde.

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0: Com orgulho, viu?
1: Ele maltrata.
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